0: braço que tá jovem. 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
1: E sabe que eu
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1: Suivant, monsieur. 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
1: Mesdames, mesdames, tenham-me.

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0: isso é graça ao Senhor.
1: Vai dentro
0: ao Senhor. Vai dentro ao Senhor. 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